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Vamos aí, Guamba, busca o Brasil, parou de ir para o Brasil, vamos ver o que é isso, vamos ver o que é isso.

Nesse momento, lá em Teto, fosse o irmão desta vez. Tira uma música sentimental na lembrança do nosso irmão falecido Johnny Chibadula, natural de Nyungwe, província de Tete, composto com o irmão legítimo Lakitembo. Arranca com a nossa.